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1: Você ouviu mais um programa Vibe Mix com a minha apresentação, locutora Patrícia Vieira. Amanhã eu volto com mais. Um beijo grande pra você e até lá.
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0: 21h05.
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2: Muito bem, senhoras e senhores, está entrando no ar mais um The Music Coffee Time. As grandes emoções do passado estão de volta, de presente, pra você. É que bom então, né? A partir de agora você ouve aí as grandes emoções dos anos 70, 80, 90, até 2000 também, se for bom, a gente traz de volta. A partir de agora, tem The Music Coffee Time.

0: Você está na melhor sintonia com o nosso The Music Coffee Time. A gente vai para um break e daqui a pouco tem mais. Não sai daí.
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0: 21h20.
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5: Eita, coisa boa, de volta com o nosso The Music Coffee Time. Então aumenta aí o volume, estamos chegando de volta com os grandes clássicos pra você.
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0: Sintonia perfeita dos grandes sucessos do passado, aqui no The Mills Coffee Time. A gente volta já depois do intervalo.
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0: 21h32.
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7: Atenção, senhores passageiros, estamos de volta com The Music of Time.
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0: sintonia perfeita dos grandes sucessos do passado, aqui no The Mills Coffee Time. A gente volta já depois do intervalo.
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0: E as emoções da sua vida estão aqui. A gente volta já.
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0: 22 horas e 4 minutos.
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7: As grandes emoções do passado estão de volta aqui no The Music Coffee Time. Aumente o volume.
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0: Grandes emoções da sua vida estão aqui. A gente volta já.
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0: As grandes emoções do passado estão de volta aqui no The Music Coffee Time. Aumente o volume.
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0: com essas aí pra finalizar a edição de hoje aqui do nosso The Music Coffee Time. Obrigado pela tua sintonia, pela tua audiência. A gente se encontra na próxima edição com mais The Music Coffee Time. Se liga aqui na nossa rádio, que a gente sempre tem uma programação especial pra você. Se cuida e até a próxima edição.
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3: Duas horas e 31 minutos.
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0: 23:58.
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2: Hora certa.
3: 0:47.
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0: hora e 35 minutos.
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0: 1:35.
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1: Hora certa. 2:17.
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2: Horas e 43 minutos.
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4: Hora certa. 4:24.
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0: horas em ponto.
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2: Horas e 28 minutos.
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4: Essa é uma história que já deixou muita gente comovida. Fala sobre um homem que achava que na sua vida muitas coisas para ele não fazia sentido. É a história de um fazendeiro, um homem sem coração, mas que um dia pagou caro pelo seu desprezo e a sua ingratidão. Dos 4 filhos que teve, 3 ele trazia na palma da mão, com carinho e muita bula, e o outro era a caçula, que seria a sua sina. Só porque ela era menina, ele não escondia sua decepção. E para todos ainda dizia que filho tinha que ser homem, que era para ajudar o pai na lida e que um dia seria dono do seu próprio chão. E que filho e mulher era um atraso de vida, além de não servir para lida, não saberia dar ordens e jamais poderia um dia ser um patrão. Em todo canto que ia, os 3 filhos ele levava, só que a menina ele desprezava e ela entristecida chorava escondida.

vida em seu canto ficava, sabendo que o maior erro da sua vida era ter nascido mulher. Essa era a única culpa que ela carregava. Mas um dia, já cansada do desprezo que ela sofria, chamando seu pai de um lado, a verdade ela dizia: meu pai, o senhor me viu nascer, mas nunca me considerou. Eu já ouvi muito o senhor dizer que o seu maior orgulho é a sua fazenda de gado e ver os seus filhos do seu lado, no lombo de um cavalo ou em cima de um trator. Mas é só dos meus irmãos que o senhor tem falado, porque comigo o senhor nunca se importou. E nesse momento, dos olhos da menina, uma lágrima rolou. Mas ela continuou seu pensamento e, mesmo chorando, ainda falou: eu podia muito bem ter nascido menino. Talvez tenha sido esse o erro do meu destino, que eu acho que ele não me ajudou. Mas agora eu vejo que ter nascido a sua filha foi mesmo um engano. Eu já tenho 12 anos e nunca ganhei um beijo e um abraço do senhor. E é com a alma ferida e com o coração queimando em brasa que eu vou embora desta casa. Eu vou sair de vez da sua vida. Ele ouviu as palavras daquela pobre menina, mas não se comoveu com as suas lágrimas e ainda falou: eu nunca ouvi tanta bobeira, tanta coisa para eu fazer, e eu aqui perdendo tempo com as suas besteiras. E se você quer saber, filho mesmo eu só tenho 3, e já que você quer ir embora, pode ir embora de uma vez. E ela se foi, pegou a estrada e foi embora, só levando uma sacola com as roupas que ela usava. Nunca mais mandou notícia e nunca mais voltou. Alguns anos se passaram e o fazendeiro começou a ver de perto a sua sina. Dos filhos que sempre adorava, não foi bem o que ele esperava e começou a sua ruína. E mais um tempo depois, o fazendeiro foi perdendo seu dinheiro. Em

completamente só, endividado. E a sua fazenda, que já foi um dia o seu reino encantado, ele teve que vender para um comprador de um outro estado, que cobriu a oferta que foi dada e aceitou as condições que ele pedia. E ele só venderia a propriedade se ele pudesse continuar ali na fazenda, mesmo que fosse trabalhando de empregado, para poder

de um sonho perdido, que foi destruído pelos seus filhos e que fez dele um simples empregado, velho e cansado. Um certo dia ele estava sentado debaixo de uma árvore, admirando tudo aquilo que já foi seu. Foi quando ele recebeu o recado que ele ia ser dispensado, e no escritório da fazenda compareceu. Quando ele foi chegando, já foram lhe falando: já está pronta a papelada e só falta a assinatura do senhor. E ele, nervoso, já foi respondendo: fique sabendo, sua secretária, que tudo isso aqui um dia foi meu. E que no dia em que eu vendi essa fazenda, o comprador estava sabendo que eu ficaria aqui trabalhando de empregado, e o corretor me avisou que ele tinha concordado. Disse que ele morava em outro estado, sendo que na verdade eu ainda nem o conheço, porque nem sequer aqui ele nunca apareceu. E pode dar um recado para esse seu patrão, sua secretária. Diga a ele que nesse chão

errado na sua decisão. O senhor entrou aqui me chamando de secretária, não sabe nem o que está dizendo. Eu é que sou a proprietária dessa fazenda e você é meu empregado. Nisso, ele abaixou a cabeça e ficou calado, mas depois respondeu:

chamar uma mulher de meu patrão. Aí ela tirou da gaveta os papéis e uma caneta e colocou na sua mão. Depois que ele assinou, ela então se levantou e disse assim para ele: o senhor parece que está chorando? Se o senhor quiser agora, pode ir andando, que eu tenho mais o que fazer. Ele foi saindo cabisbaixo lá para fora, sabendo que ia embora, mas sem ter o rumo certo. Sua vida virou um deserto e ele se sentia agora realmente um velho desamparado. E nisso foi chegando um garotinho do seu lado e foi dizendo: por que é que o senhor está aí parado chorando, enquanto a minha mãe também chora lá de dentro te olhando? Eu nunca vi ela maltratar o empregado, mas o senhor pode ficar sossegado e não precisa chorar mais não, que ela já está vindo aí e na certa vai lhe pedir perdão. E ele, quando viu ela se aproximando, já foi dizendo: eu não preciso do seu consolo e muito menos do seu perdão. A senhora é rica e fazendeira,

da minha chegada, mas que hoje me aponta a estrada, que por ironia será o meu ponto de partida. Eu já tô indo embora, já até peguei minha sacola, e a senhora já pode ir cuidar dos seus empregados. Que eu não preciso de despedida, porque desse chão que já foi a minha vida, eu não posso sair daqui assim tão humilhado. Aí ela então falou: dessa vez o senhor não se enganou na sua decisão, porque com

E se o Senhor ainda não está me reconhecendo, eu vou te contar toda a verdade. Um dia eu também fui tão humilhada e desprezada pelos meus pais.

de assinar não era sua demissão, era a escritura da fazenda que eu estou lhe devolvendo em suas mãos. Esse é o presente que eu queria te dar. E comigo, senhor, não precisa se preocupar, que eu estarei aqui bem perto, em outra fazenda que eu acabei de comprar. E já que o senhor não vai mais embora, me dê então sua sacola, que o seu neto também quer lhe abraçar. 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

0: 10:02.
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você que tá por aqui, mais aplausos, que estamos chegando, mais uma semana, hoje é segunda-feira, salve você, seja bem-vindo, seja muito bem-vinda, eu sou o Fabiano, e aí, tudo bem com você? Tudo bacana, tudo legal? Vamos nessa pra mais uma semana, agora nas próximas 2 horas com o Show Sertanejo. São 2 horas com muita música sertaneja pra você, música da melhor qualidade. A gente vai tocar hoje Zé Neto Cristiano, Chico Rei Paraná, vai ter o Tinoco por aqui também, Bruno Marrone, é muita música sertaneja. Eu convido você a fazer companhia pra mim nessas próximas 2 horas. Vem comigo, vem cá, vem nessa, que o nosso Show Sertanejo está no ar pra você em mais uma semana. Aplaude mais um pouco aí, que é pra dar sorte, que é pra semana ser boa. Aí sim, sempre com a

0: Sertanejo nesta segunda-feira que está no ar. Show Sertanejo. É com Zezé de Camargo e Luciano que a gente começa mais uma semana de Show Sertanejo com você. Nunca amei assim.
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0: com a Yasmin Santos, 1 milhão de flores aqui no Show Sertanejo. Alô, Karina de Arenápolis. Essa aqui é pra você, Karina. Alô, pessoal de Arenápolis. Obrigado pela audiência, pela companhia. Milionário e José Rico, Vontade Dividida, aqui no Show.
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Nada, que o sistema é sua alegria. Que isso? Bota a moça pra rir aí. Que isso? Que isso? Chitãozinho e Xororó, dupla que começou em 1969. Já venderam mais de 37 milhões de álbuns. É uma dupla que tem várias coisas aí que a gente pode admirar muito. Uma delas, inclusive, são os cuidados vocais de Xororó, rapaz. Mas o Xororó cuida da voz, hein? Ele não é à toa que tá já na idade que ele tá, parece um menino ainda, mas a voz dele tá cada ano que passa, a voz tá melhor, né? Tem que admirar, porque realmente ele é muito dedicado, é um cara que dedica mesmo a vida pra sua arte e faz muito bem, né? Desde 1969, a dupla que vem de Astorga, no Paraná. Esse é o Show Sertanejo. Daqui a pouquinho eu vou passar o nosso WhatsApp pra você participar por aqui. Vamos fazer um intervalo rapidinho, pequenininho mesmo, mas ó, na próxima parte aqui do Show Sertanejo, na

Roberta Miranda, são tantas coisas do Show Sertanejo na nossa segunda-feira. Antes, a Nayara Azevedo aqui no Show Sertanejo. Ô, Jéssica, tá em São Gonçalo, né, Jéssica? Pedir esse som aqui pra gente, ó. Show Sertanejo. Zé Neto e Cristiano.

0: cantada pelos cantores e compositores, o Geraldo Antônio de Carvalho. Sabe quem é o Geraldo Antônio de Carvalho? Você sabe quem é?
1: Não.
0: É o Rick, ué. E o Ibair dos Reis Gonçalves, você sabe, é o Renner, então. O Renner é de Patos de Minas, né? E o Rick é de Monte do Carmo. Começaram a dupla em 1986 e depois pararam, né, lá em 2010, né? Aí voltaram em 2012, né? Aí voltaram, bota aí o efeito de voltar em aí voltaram em 2012, muito bem. E em 2015 separaram de novo, né? Aí voltaram de novo mais uma vez em 2018. Então na estrada até hoje aí o Rick com o Renner, muito bom, hein? Já beberam bastante também, hein? Já movimentaram aí mais de 300 milhões de reais com seus shows. Sim, é uma empresa, né? Essas duplas sertanejas são grandes empresas. Ó, vou fazer um intervalo, já volto pra você. Antes, deixa eu passar aqui o nosso WhatsApp pra você poder mandar um recado aqui pro show sertanejo também. Pra você participar, pedir uma música, dar os seus palpites aí, os seus pitacos aqui pra gente, né? Então, pode participar à vontade aqui, ó. Pelo DDD 35, nosso DDD é o 35. Né, 35 999 520702, 35 999 520702. Pode participar à vontade por aqui. Não esqueça de falar o seu nome na mensagem, também a sua cidade, pra gente mandar aquele alô diretamente pra você aí, tá bom? Ó, já tô voltando rapidinho, vou fazer um intervalo rapidinho mesmo aqui, pequenininho o nosso intervalo, e eu já volto pra você com mais um monte de músicas com Adalberto e Adriano, com Fernando e Sorocaba e também com Chico Rei e...

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0: 6:36.
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0: essa é fácil, né?
1: Quero café!
0: É, o cafezinho sempre vai bem, o cafezinho sempre vai bem. Vamos continuar o show sertanejo aqui com o Tinoco. Ô, moreninha linda, esse é o show sertanejo.
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primeira hora do show sertanejo aqui na nossa segunda-feira. Ainda toquei pra você o Fernando com o Sorocaba, a música Madrid. E eu de louco com Moreninha Linda nessa sequência aqui do show. Obrigado você que tá por aqui com a gente. Obrigado pela audiência, pela companhia, você que está participando. Ô, Rosana, tá em Nova Marilândia, né, Rosana? Um abraço pra você. A Cristina tá falando com a gente de Maria da Fé. Valeu, Cristina, aquele abraço pra você. Alô, Serginho, alô, Pedrinho. Isso aqui dá uma dupla sertaneja, hein? Serginho e Pedrinho, ou Pedrinho e Serginho, hein?

0: sei que daqui no show sertanejo dessa segunda-feira eu vou fazer um intervalo, mas o intervalo é pequenininho, mas pequenininho mesmo, sim, claro que é pequenininho. E eu já vou voltar pra você com muito mais música sertaneja. Eu volto pra tocar mais uma hora de música sertaneja pra você. Continue comigo!
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4: Hora certa. 6 horas e 57.

0: 10:57.
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0: E o dedão tá na tela gravando pra ela um áudio. Vocês são demais, obrigado.
1: O show da nossa segunda-feira continua. Música. E o quê? E alegria. Alô, você.

Jay Ralph, vestido de seda no show sertanejo da nossa segunda-feira. Ô, Jeane, tá em Alto Paraguai. Ô, Jeane, um abração pra você, obrigado pela audiência e pela companhia. Pra você agora tem o Bruno com o Marrone, na conta da loucura.

Né? Ao contrário de várias duplas sertanejas que criam aí os seus nomes artísticos, os irmãos Gilberto e Gilmar não. O nome deles é exatamente esse, né? Gilberto Gomes de Almeida e Gilmar Gomes de Almeida, os irmãos, cantores da música sertaneja lá de Rinópolis, em São Paulo, que lançaram o primeiro álbum de estúdio em 1970, né? Tem grandes sucessos, Só Mais Uma Vez, Santa Mãezinha, O Menino de Ouro Fino, Sonho de Criança, além de várias...

Sonho de Criança, além de várias outras, né? Em 2018, regravaram o sucesso Assina com X, com participação de Zé Neto e Cristiano. Essa uma aqui que a gente fechou essa sequência do show foi Amor de Mulher, da dupla Gilberto e Gilmar, com a gente aqui.

Obrigado pela carona, vai com Deus, vai devagar, vai com atenção, hein? Vai ouvindo as modas sertanejas aqui do show, mas vá com atenção na estrada. Obrigado pela carona, é um prazer estar na boleia com você aí, viajando por esse Brasilzão todo, ouvindo o show sertanejo, que já volta com muito mais música pra você. Daqui a pouquinho a gente vai tocar até o Rio Negro com o Solimões.

0: 7:18.
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10: Rio Negro e Solimões, aqui no Show Sertanejo. O Carro Velho, essa música é um clássico da nossa música sertaneja.
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0: Ninguém fala de bebedeira, pelo amor de Deus. É segunda-feira, Hugo Mota e o Bar da Bebedeira aqui no nosso show sertanejo. Vamos continuar agora com Mococa e Moraci, Porta do Mundo. É mais um clássico que o show sertanejo traz pro seu rádio nesta segunda-feira.
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Carreiro e Capataz e o Bruto Rústico e Sistemático pra gente fechar por aqui muito bem, mais uma no Show Sertanejo na nossa segundona. Ainda Edson e Hudson, amores, vem vão, por isso que a gente tem que viver bem vivido quando ele tá aqui no hoje, né? Porque ontem já foi embora, já era. Amanhã, como diz aquela música da Joana, né? Amanhã talvez, né? A gente não sabe o que vai acontecer amanhã se a gente vai estar aqui. Então o segredo da vida é viver o presente momento. Não é à toa que chama presente, né? Por isso tem esse nome tão bonito. Então a gente tem que viver exatamente o presente, esse momento aqui, porque amores vêm e vão. Mococa e Moraci, nesta sequência, a Porta do Mundo. Essa música é bonita demais, eu sou apaixonado nessa música e vários outros clássicos da nossa música sertaneja, né?

porta do mundo. Essa música é bonita demais, eu sou apaixonado nessa música e vários outros clássicos da nossa música sertaneja, né? Ó, 999-520702 DDD 35, tá? Então você coloca aí no seu celular, zero operadora que você usa, 35 999-520702

0: pela audiência aí. Deixa eu soltar áudio aqui, eu quero soltar áudio, eu quero ouvir a sua voz aqui no Show Sertanejo, mas é claro que eu quero ouvir. Fala comigo aqui no show.
1: Fabiano Costa, eu sou ouvinte seu daqui do sítio dos Bueno, município de Maria da Fé. O meu nome é Luiz Carlos Gonçalves. Gostaria de ouvir uma música com o milionário José Rico, Estrada da Vida. Quero oferecer para todo que estiver ouvindo, principalmente para vocês aí do rádio. Desde já, o meu Deus e Pai, que Deus te abençoe e proteja a vida do Senhor. Aquele abraço e até a próxima oportunidade, se Deus quiser. Tchau, tchau.
0: Ô, Luiz Cláudio Gonçalves de Maria da Fé, aquele abraço para você, meu amigo. Tamo junto aqui no show, rapaz. Um abração para você. Alô, Zé Márcio. Alô, turminha, gente boa do Zé Márcio. Família do Zé Márcio também, a equipe toda aí, um abraço pra vocês. Obrigado por estar com a gente aqui no show. Ó, tô voltando já, hein? Rapidinho eu volto e vou tocar o Leandro com o Leonardo já.

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5: É segunda-feira.
6: Hoje tem café?
5: Ou se tem. O show tá de volta com a última parte de hoje. Yasmin Santos e Marília Mendonça. Para, pensa e volta. Volta, volta aqui pro show sertanejo. Uma excelente semana pra você.
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1: Tem o seu momento de reflexão. Uma das pessoas mais importantes na carreira de Felipe Falcão pariu essa dupla que canta para o Brasil, Fátima Leão.

vai por aí, fica aqui no show com a gente. Ô, Rosana, de Nortelândia. Rosana, essa aqui é que você pediu, hein? Simone Simaria, 126 cabides no show sertanejo.

Douglas com Vinícius e o MC Bruninho, né? Figurinha pra gente fechar por aqui o show sertanejo da nossa segunda-feira. Leandro com Leonardo, um sonhador, e a Simone com a Simária, 126 cabides. Quem pediu essa uma era Simone com a Simária pelo nosso WhatsApp. Foi a Rosana de Notelândia, Lorenápolis, Notelândia, Nova Marilândia, Denise, Santo Afonso, Diamantino, Alto Paraguai, Canoã, Maria da Pé.

aqui no show. Muito obrigado pela audiência e pela companhia. Eu volto amanhã neste mesmo horário com mais 2 horas de música sertaneja no seu rádio. Na internet também a gente volta. Importante a gente estar junto. É isso que é importante. Importante a gente estar junto, sempre unidos, sempre resolvidos.

0: 7:59.
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2: Hora certa.
3: 8:20.
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1: Horas e um minuto.
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2: Opa, beleza? Chegando no seu rádio, segunda-feira, no ar o Caldeirão, 20 de julho, dia do Amigo Internacional da Amizade. Obrigado pela sua amizade. Obrigado, amigo, você que está sempre ligado aqui nessa rádio. Hoje também é o dia da primeira viagem à Lua, que foi em 1969. Você acredita como foi a Lua? Sim ou não? Fala comigo, bebê. Vamos iniciar. Jason Derulo no ar, o Caldeirão. Cerveja Love, comigo, Célio de Castro, com você.

0: imprevisível, essa música é fantástica, animal, arrepiei tudo por aqui, tribo da periferia, na programação do Caldeirão. Já já tem mais música.
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0: horas e 14 minutos. 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

0: Patricinha do Olho Azul. Grupo Bom Gosto pra você aí. Imagina eu então, Eduardo Costa TV também. Já já mais músicas.
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0: internet, tá, dominou foda, o bagulho, né, tio.
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0: Seguimos muito bem com Taylor Swift aqui na programação. Aumente o volume, esse é o Caldeirão.

0: Esperando na Janela, na voz do Bruno Frangione com a banda Rosa de Saron. Música linda, hein? Tá gostando aí? Vou trazer mais um intervalo.
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4: Horas e 46 minutos.
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2: Caldeirão musical com você na programação. Sensacional. Vai sentindo o clima dessa música. Doubt You com YouTube. Maravilhosa.

0: gostou, faz barulho.
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0: Porta do Céu, Zé Ramalho, Chapéu Preto, Fedu Mijeca teve também. Aqui a sua música toca de verdade. Já já eu volto.
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4: Hora certa. 10:03.
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2: 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Seguimos muito bem com Laura Andrighi, sensacional. E eu sei, essa música é animal. Vamos curtir, maravilhosa.

você, Tiaguinho. Meu grito de amor foi Zé Felipe. Que sequência foi essa, bebê? Mais música já depois do break.

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4: 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Opa, de volta por aqui. Vamos dançar com a Loki.

Na sua estante, Rick Renner, vai Mumu! Aqui na programação, bebê! O melhor da hora acontece por aqui!

0: 10:31.
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2: Haldeni, Dua Lipa.

0: Clay, o amor machuca demais. Mulher Maravilha, Zé Neto e Cristiano, com você na melhor programação da hora, tá bom? Aqui você sempre ganha mais.
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0: 10:45.
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0: na escadaria, Jonete e Federico. Fechando a programação, não dá mais tempo. Segunda-feira, obrigado pela sua amizade. Hoje é Dia Internacional da Amizade, Dia do Amigo, né? Com você, sempre Caldeirão. Amanhã, na terça, tem mais. Aquele abraço, Célio de Castro, por aqui. Tudo de bom.
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0: horas, em ponto.
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9: Salve, salve, uma super semana pra você que tá com a gente. A partir de agora, nesta hora, você está aqui no Intervenção Nacional. Estamos começando o nosso programa de música brasileira. Nessa hora tem Jota Quest aqui com a gente. Vai rolar também a Rita Lee, a nossa rainha do rock brasileiro. Vai rolar Titãs, vai rolar A Cor do Som. É muita música brasileira pra gente curtir nesta hora aqui no Intervenção Nacional desta segunda-feira. Prazer estar de volta com você, eu sou o Lupe e vamos nessa, é a intervenção que está no ar nesta segunda-feira, uma intervenção nacional, uma hora de música brasileira por aqui. Pra começar, a gente volta lá pra 1995 com os Paralamas do Sucesso e o álbum Vamos Bater Lata e a música Saber Amar, nesta segunda-feira, aqui no Intervenção Nacional.

0: Intervenção Nacional, curtindo uma hora de música brasileira. Hora de fazer nossa primeira pausa, mas é pequenininha. E já voltamos pra você com a Rita Lee e muito mais.
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0: 11:18.
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1: A música brasileira está de volta no seu rádio nesta segunda-feira. É muito bom estar aqui ouvindo muita música brasileira. Pra gente continuar a intervenção, a gente volta lá pro anos 80, pro Rock Brasil anos 80. A gente

1982, do álbum Cavalo de Pau, do pernambucano Alceu Valença. Não pode confundir com paraibano, é pernambucano Alceu Valença. Ainda RPM, Alvorada Moraes, Rita Libuana. A primeira foi a banda Zero Formosa, música lá de 1985, que abriu essa segunda parte do Intervenção Nacional nesta segunda-feira. Hora de fazer mais uma pausa, fique por aí mesmo.

0: esta segunda parte do Intervenção Nacional nesta segunda-feira. Hora de fazer mais uma pausa. Fique por aí mesmo, não mude de rádio, continue com a gente. Já já a gente volta pra você com muito mais músicas nacionais. Já vai rolar Titãs pra abrir o próximo bloco aqui, combinado? Eu espero você já já aqui no Intervenção Nacional.
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2: Hora certa.
3: 11 horas e 42 minutos.

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5: O Intervenção Nacional continua. Pra você, nesta segunda-feira, a gente volta pra 1984 com o álbum Titãs, da banda Titãs. Logicamente, a música é Sonífera Ilha, aqui no Intervenção Nacional.

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0: Cor do Som, beleza pura. A Cor do Som é o grupo brasileiro que foi criado a partir do séquito dos músicos que acompanhavam o Moraes Moreira após a saída dele dos Novos Baianos. Era a banda instrumental que acompanhava os Novos Baianos, né? Nome sugerido por Caetano Veloso. A Cor do Som, que fechou por aqui a Intervenção Nacional desta segunda-feira com Beleza Pura. Aida Skank, tanto. Também Tigres de Bengala, Agora ou Jamais. A primeira Titãs Oliveira Ilha. Chega por hoje, amanhã tem mais Intervenção Nacional pra você. Um grande abraço.
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0: 11 horas em ponto.
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2: 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Pra começar o Vitrola, a gente vai lá pro comecinho da carreira de Bruce Springsteen, 1975, Born to Run. E no Vitrola, nesta segunda-feira, nessa hora, a gente viaja juntos pelo passado da música.

0: Cyndi Lauper, Two Colors, pra gente fechar por aqui a primeira parte do Vitrola desta semana, o primeiro Vitrola da semana, o Vitrola dessa segundona, né? Música que foi lançada pela Cyndi Lauper lá em 1986 com o álbum que leva o nome Two Colors, Ida Rock Set Fading Like a Flower. Essa é da década de 90, da primeira metade da década de 90. A primeira foi Bruce Springsteen, Born to Run, 1975. Hora de fazer a primeira pausa do Vitrola desta segunda-feira. Eu já volto pra você com The Verve, o Flashback Brasil do Vitrola de hoje, Duran Duran e muito mais.
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1: Vitrola está de volta nesta segunda-feira com uma música muito linda. Uma música bacana pra gente começar a segunda-feira num clima bom. The Verve, 1997, do álbum Urban Hymns. E a música Bittersweet Symphony, aqui no Vitrola.

0: A segunda, também Larry Hall e John Oates, Says and So. A primeira foi The Verve, Bittersweet Symphony, lá de 1997, uma música linda que abriu aqui esta segunda parte do Vitrola nesta segunda-feira. Hora de mais uma pausa e daqui a pouquinho, bem rapidinho, a gente já volta pra você com muito mais flashbacks.
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0: 12:46.
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13: Estamos de volta com uma banda que foi formada em 1986, a banda The Mission. E em 87, eles lançaram essa música que é bastante conhecida, Severina, The Mission, aqui no Vitrola.

0: 79 pelo Dire Straits, ainda Debert, Don't Stop This Me, também em Creedence, Green River, e começamos com The Mission, Severina, e acabou, é hora de fechar por aqui mais um Vitrola, mas amanhã, nessa mesma hora, a gente volta com mais uma hora de muito flashback pra você, espero que você possa estar aqui mais uma vez com a gente, beleza? Um grande abraço, obrigado pela companhia.
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4: Hora certa.
5: 13:06.
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3: Hora certa.
0: 13 horas e 22 minutos.
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0: horas e 44 minutos.
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3: Hora certa.
4: 14 horas e 4 minutos.
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segunda-feira, 20º dia do mês de julho. Boa tarde pra você que tava curtindo Onda Pop. Vamos juntos até as 17 horas, trazendo pra você muita música legal nessa tarde, hein?

0: É legal, fechou da primeira sequência o som deles. Neil, o som dele, né? Neil. This Right Now. Passou por aqui também ainda, New Radicals. Olha aí, deixa eu falar pra você. 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

0: 13:23.
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7: Onda 12:31.

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1: Hora certa. 14 horas e 42 minutos.
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3: Olha, agora são 12h50. Kelly Clarkson.

0: Tudo bem, terceiro parqueação de Go Go Dolls. Passou também Chris Cross, né? E Luísa Sonza, teve ainda de Ferreiro, Fim do Mundo. Daqui a pouquinho tem muito mais pra você no Show da Tarde. Um show de alegria no seu rádio.
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1: Horas em ponto.
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4: Olha, agora são 15 horas e 8. É show da

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aí, deixando aí o som deles de volta, né? De volta, Chicago. É, Saturday in the Park, passou por aqui também, Ecos. Bebendo Guilherme Arantes, música Nova Espelho, Avril Lavigne. Daqui a pouco eu volto trazendo mais pra você no show da tarde.

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2: Hora certa.
3: 15 horas e 24 minutos.
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7: Muito bem, agora são 15 horas e 32, Westlife.

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Fechando aí o som de Britney Spears on the Floor. Teve Weezer passando por aqui, Go Away, Xamã e Ludmilla Moça. Tudo isso desfilando pra você na pista 104,9. Já já eu volto trazendo muito mais pra você que tá curtindo a onda.

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0: legal, fechando aí o som de Skip Martin, passando por aqui o Love. Também teve ainda o show, né, de Pet Shop Boys, teve ainda Soja e de Ferreiro. Bom, daqui a pouquinho tem mais, mas antes deixa eu falar para você uma super promoção que você não pode perder, né? 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
2: 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Hora certa.
3: 16:05.
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0: Tudo bem, começou nas mofadas da onda. Roberta Queres, o dia

Fechando mais uma moção de Raspberry, The Wanna Say Goodbye. Esse grupo aí, de como vocalista, né, desse grupo, era o saudoso Eric Carmen, né, que depois fez sucesso aí com a música All By Myself. Raspberry, The Wanna Say Goodbye. Nossa, por aqui do meu livro, Newton John, A Little More Love, Pulpo, The Escriver, ou Michael Jackson, One Day In Your Life, Billy Abba, Noemi, Scorpion Drive. Daqui a pouquinho eu volto trazendo mais para você no Onda Classic.

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Cause I Love. Teve ainda That Bad Day Rise, King Kearney. Bom, tô indo nessa, deu minha hora. Continua o Onda Classic, que na onda. Mas amanhã tem mais a partir das 14 horas com mais lançamentos. E a partir das 16, o flashback rola solto, né? Como continua ainda aí no Onda Classic. Valeu, tchau, tchau. Deixando a minha última.

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2: Hora certa. 17:01.
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1: 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Hora certa.
2: 17:31.
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Oiê, e aí, beleza? Segunda-feira com muito sertanejo universitário com Jonathan Gonçalves durante 2 horas trazendo pra você o que está em evidência e o que foi sucesso agora com o melhor do sertanejo pra você nesta segunda-feira. Tamo junto! Juntos com a melhor sequência sertaneja. 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

0: 18h23.
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7: O sertanejo universitário, os clássicos e, claro, tudo aquilo do sertanejo rolando aqui na Arena na edição do programa de hoje. O programa continua.
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1: O melhor da música sertaneja, do jeito que você gosta, do seu artista predileto. Tem os lançamentos para você ficar por dentro das novidades e tem também o que foi sucesso em evidência ainda rolando por aqui no programa Arena Sertaneja.
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0: 18:41.
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1: O melhor da música sertaneja passando aqui no programa Arena Sertaneja na edição de hoje. Tudo de bom pra você na audiência, onde quer que você esteja curtindo o nosso programa. Obrigado pelo carinho de sempre.
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5: Hora certa.
6: 19:01.
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6: O melhor do sertanejo universitário sempre neste horário com o Jonatas Gonçalves todo dia tocando o melhor da música sertaneja pra você.
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1: É, eu também tô curtindo com você essa linda canção aqui no Arena Sertaneja. Obrigado pela audiência, onde quer que você esteja aqui curtindo o nosso programa.

0: 19:19.
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1: O sertanejo universitário, os clássicos e, claro, tudo aquilo do sertanejo rolando aqui na Arena na edição do programa de hoje. O programa continua.
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0: embaixador Gustavo Lima.
1: Satisfação, moleque.
2: Obrigado, irmão.
1: Tamo
2: obrigado
1: junto, bebê.
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0: Obrigado,
1: quem
0: gente.
1: Quem gostou, pra barulho aí, caramba.
0: Obrigado, Gustavo.
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3: É, eu também tô curtindo com você essa linda canção aqui no Arena Sertaneja. Obrigado pela audiência, onde quer que você esteja aqui curtindo o nosso programa.
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0: 19:41.
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0: E por aqui a gente vai colocando ponto final na edição desta segunda-feira. Obrigado pela audiência e até amanhã. Você ouviu Arena Sertaneja. Até a próxima.
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0: 19:59.
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8: Muito boa noite, aqui quem fala é Tarcísio Furtado, começando mais um Som da Onda para vocês aqui na Onda Sapucaí FM 104,9, direto de São Gonçalo do Sapucaí, sul de Minas, para todo o Brasil, hein? Vamos com muita música para vocês hoje, dia 20 de julho de 2026, uma segunda-feira, né? 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Vamos com muita música para vocês, começando com o Di Ferreiro, Cuida!

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1: Agora um Kilo e Junior Lord tenta vir.

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1: Gostando de Julia B, adulta.

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1: Agora a música nova de Paul McCartney, Ripples in a Pond.

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4: Agora só de Peter Gabriel, Put the Bucket Down.

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1: Gostou de novo de Madonna, hein? Madonna e Martin Garrix. Bizarre.

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1: Agora são de Oingo Boingo, Stay.